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1: Bem-vindos à emissão desta terça-feira, 2 de junho de 2026. Muita música, sugestões, informação é o que vamos ter para lhe oferecer durante estas 3 horas de emissão. 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
0: Vamos então para a atualidade informativa nesta terça-feira, na capa do Correio da Manhã. Aguiar Branco, presidente inscrito como deputado em part-time. Também marido traído matou português assassinado em Espanha, foi vítima de uma cilada. Um exclusivo na edição de hoje do Correio da Manhã. Burla nas peças custou 6,5 milhões à companhia portuguesa. Ora, mensagens provam pirataria na TAP. Gonçalo Trinchante sacou 859 mil euros com golpe. Conversas com a mulher denunciam o crime. Três portugueses apanhados na rede dos componentes. Também, ainda no Correio da Manhã de hoje, protesto, greve geral começa a sentir-se ainda hoje. Dois feridos na A25, carro em contramão na autoestrada, provoca mais um choque. Em Leiria, 11 anos preso por traficar 105 milhões em coca. Em Baião, 50 casas sem luz elétrica há 5 anos. Marco Silva deixa Rui Costa à espera em termos desportivos. Sporting Dombia quer ser o Pogba de Alvalade. E seleção arranca para a conquista do mundo. Na minha opinião, não como melhor selecionador, mas esta é a minha opinião. Ora, no JN de hoje também pode ver numa edição especial 130 anos a comemorar de aniversário, um país a duas velocidades inclinado para o litoral. Ora, no Porto, Tribunal contraria fisco e isenta todos os prédios do Centro Histórico de pagar IMI. No Ensino Superior, a Universidade Técnica do Porto acelera inovação. Na cidade de Berço, em Guimarães, Feira Afonsina mergulha no passado com animação. E no desporto, o Mundial terá um impacto económico de 945 milhões. Nós vamos concluir então com a música de George Michael neste Fast Love. Esta primeira parte e voltamos já a seguir para fecharmos com a segunda e última parte.
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0: 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Como o prometido é devido, estamos de regresso então com as capas do Público e do Diário de Notícias. No jornal O Público, hoje também na sua manchete, espera por consultas do viajante ultrapassa mais de 2 meses. No maior centro do Porto já só é possível ter consulta no final de setembro. Reforma do Serviço Nacional de Saúde esqueceu os centros de vacinação internacional. Médio Oriente, ataques ao Líbano levam Irã a travar negociações. José Sócrates, ação contra lentidão da justiça parada ano e meio. E no Arrábida, herdade de comenda em tribunal para provar que é dona de 5 praias. Já no Diário de Notícias, o destaque a ficar para a população. O Instituto Nacional de Estatística atualiza estatísticas dia 22 após polémica sobre o número de imigrantes em Portugal. E de certeza que para além daqueles que não estão registados, os números vão-nos surpreender a todos. Pela invasão. Não é pela imigração, é pela invasão. Ainda lei laboral, o GT não mobiliza nem desmotiva ninguém a aderir à greve nacional. Médicos e enfermeiros esperam que só serviços mínimos funcionem. Entrevista também a Paulo Núncio e diz que é importante que na revisão seja possível ultrapassar o chumbo da constitucionalidade à perda de nacionalidade. Ora, o IATA, Portugal é um mau caso, ou a lei muda ou os passageiros ficarão nos aeroportos indefinitivamente. Guerra, Trump pressiona Netanyahu a recuar para salvar diálogo com o Irão. Médicos e enfermeiros esperam então só serviços mínimos que funcionem. E vamos aguardar pelos números do Instituto Nacional de Estatística no que diz respeito aos migrantes. Depois era importante também ver aqueles que vieram e que estão a trabalhar e aqueles que andam com subsídios e nos cursos F. Pois muito bem, despedimos-nos então desta emissão com a nossa atualidade com pimenta na ponta da língua e prometemos também à hora certa aqui atualizarmos toda a informação regional.
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0: Ora, Adam Grant, Rim op Roana, é o tema que toca na Marcoense FM. Passam 23 minutos das 9, não se atrase. Para o seu caso na estrada, uma boa.

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0: Vamos então para os destaques do dia, hoje 2 de junho, e hoje é dia de sair mais cedo do trabalho. É também Dia Internacional da Consciencialização sobre os Distúrbios Alimentares e é também Dia Internacional da Trabalhadora Sexual. Ora, tudo tem quase data para se comemorar e começamos precisamente por este Dia Internacional da Consciencialização sobre os Transtornos Alimentares, que tem como objetivo combater o estigma, promover a detecção precoce e informar a sociedade de que estas condições graves afetam pessoas de todas as idades, géneros e origens sociais. Ora então, o que é que são os principais tipos de transtornos alimentares? São condições psiquiátricas complexas que envolvem uma perturbação persistente no comportamento alimentar, causando impactos severos na saúde física e emocional. Os mais comuns incluem também a anorexia nervosa, a bulimia nervosa ou o transtorno de compulsão alimentar periódica. Na anorexia nervosa, caracterizada por uma restrição severa de ingestão calórica, medo intenso de ganhar peso e uma percepção distorcida da própria imagem corporal. Já na bulimia nervosa envolve episódios recorrentes de ingestão compulsiva seguidos de comportamentos compensatórios inadequados, como vómitos induzidos ou não em excessos de laxantes. Ainda o transtorno de compulsão alimentar periódica, CAP, com episódios frequentes de ingestão de quantidades de comida num curto espaço de tempo, acompanhados por uma sensação de perda de controlo e subsequente sentimento de culpa. Ora, por estes mitos, sinais e alertas que todos nós devemos estar atentos com os mais próximos, e se for alguém próximo que lida com um transtorno alimentar, é fundamental procurar ajuda médica o quanto antes e, muitas vezes, até bem psicológico, o mais rápido possível. Em Portugal, acesso à rede mental, feito através dos seguintes canais, do Serviço Nacional de Saúde 24, pode ser ligado através do número 808-24-24-24, e aqui, normalmente, a ajuda, por norma, é imediata. E hoje, vamos precisamente lembrar esta situação, porque nunca é mais levarmos em conta

0: O cansaço e prejudicando a nossa saúde. Quem trabalhar cansado realiza as suas tarefas mais lentamente do que se não estivesse, é o que está em termos estatísticos provado. Neste dia o trabalho renderá mais por mais e vai ver que se completar as suas tarefas rapidamente para sair mais cedo, ainda por cima com a sensação de missão cumprida, ora, é um grande incentivo, não acha? Então, mas atenção, só tem direito a sair mais cedo quem realmente terminar o seu trabalho nesse dia. Isso é uma questão de gestão das suas tarefas e os benefícios são comprovados também para ambas as partes, patrões e empregados. Ora, sai mais cedo se tiver de facto o seu trabalho cumprido, senão não terá direito a gozar deste benefício que hoje é o facto de podermos sair mais cedo. Ora, todos ganham. Se é patrão, surpreende aos seus funcionários para poderem sair mais cedo com o trabalho feito. Se é empregado, sugira ao patrão que tal deixar hoje sermos mais cedo ou ao seu chefe, uma vez que o trabalho está concluído. A verdade é que toda a gente precisa descansar do trabalho e cuidar da sua vida pessoal. E esta também é uma forma que serve não só para sair mais cedo hoje, mas para se organizar nos dias seguintes, de maneira que o trabalho não fique empilhado. Pois é. Ora, então, o dia de sair mais cedo do trabalho foi criado por Laura Stack, uma norte-americana especialista em produtividade, e ela é autora do livro Leave Your Office Early, sai do trabalho mais cedo, é o que quer dizer este título desta autora. E esta data é um lembrete de que a gestão das nossas tarefas e a pausa na rotina são importantes para a nossa produtividade. Por isso, e hoje ao sair mais cedo, porque não? Fazer uma caminhada, ir ao ginásio, trate também da sua saúde, quer física, quer emocional e espiritual.
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0: Ora, porque hoje a Elisa diz que é a tua vez.
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0: No nosso palco de recordações, hoje com Fizer Zat, o tema So Long, 9:49.

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3: Mercuense FM, muito bom dia, são 10 horas.

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1: As notícias das 10, edição da Maria José Ferreira. Bom dia.
2: Bom dia. Começamos por Lousada, onde vai ser assinalado o Dia Municipal da Criança, no próximo dia 20 de junho, com um programa diversificado de atividades dirigido às crianças e às famílias, numa iniciativa promovida pela Câmara Municipal para marcar o encerramento do ano letivo. As comemorações começam durante a manhã, com um passeio de bicicleta organizado pelo Lousada BTT, que convida pais e filhos a participarem. Em alternativa, estará disponível entrada gratuita na piscina exterior para uma criança e um adulto. À tarde, a partir das 14 horas, o Largo da Feira Lousada transforma-se num espaço de animação com insufláveis, cartas, xadrez gigante, pinturas faciais e bicicletas. Estão igualmente previstos workshops de culinária, laboratório de ciências e robótica. O programa inclui também demonstrações de meios da GNR, da Polícia Municipal e da Proteção Civil. Como recordação desta celebração, cada criança receberá uma t-shirt alusiva ao Dia Municipal da Criança. Em Castelo Paiva estão abertas até ao próximo dia 8 de junho as inscrições para o 7º torneio de futebol de 7 interfreguesias, uma iniciativa desportiva que vai decorrer durante o mês de julho no campo Manuel Emílio dos Santos em São Martinho, promovido pelo município de Castelo Paiva, em parceria com a Associação de Futebol de Aveiro, a Federação Portuguesa de Futebol e as Juntas de Freguesia do Conselho. O torneio regressa sob o lema "Os campeões nascem aqui", prometendo voltar a reunir atletas, equipas e adeptos numa festa do futebol, da amizade e do fair play. A organização pretende despertar o interesse pela modalidade, incentivar a prática desportiva e promover o convívio entre atletas e equipas técnicas. O torneio integra o conjunto de atividades desportivas promovidas em Castelo de Paiva, numa altura em que decorrem também os 40º Jogos Desportivos do Conselho, que se prolongam até ao início do mês de setembro. Nós voltamos na edição das 11 com mais informação. Bom dia.
1: Muito bom dia. Até daqui aproximadamente uma hora para mais um bloco informativo.
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jogue fora todas essas palavras de desânimo e negatividade que guarda dentro de si. Apague essa página escura do passado que não deixa viver no presente. É necessário esquecer, mas isso não é uma tarefa fácil, pois existem muitas feridas ocultas dentro de nós que se abrem constantemente sem o nosso consentimento. Apague essa voz interior que lhe sussurra que não merece ser feliz. Parece que existe sempre algo que, por mais que queiramos esquecer, continua sempre ali, a nos aprisionar, a nos corroer. É preciso calar essas vozes, cicatrizar essas feridas e enterrar o que passou. Temos que acordar todos os dias com a força, a fé e a certeza renovada que merecemos todo o bem do mundo e que não há passado nem presente que nos impeça de conquistar um futuro mais risonho e feliz. Pense nisto e seja feliz.

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1: 10 horas 36 minutos, sejam bem-vindos a mais uma Balança da Justiça. Hoje vamos continuar a falar do Dia Mundial da Criança, uma vez que só passou um dia, só foi ontem, mas o Dia Mundial da Criança, como dizemos, com muitas outras datas, é sempre o que o homem quer. E por isso continuamos hoje aqui na Balança da Balança da Justiça a falar das crianças, porque são o nosso bem maior para que o futuro seja mais compreensível, mais risonho, mais colorido, e é com essa vontade que hoje aqui vamos falar também. Por isso, vamos falar apenas de leis, não da fundação da nossa sociedade, porque cada um é um ser especial, não há, e por isso é que continuamos a nascer sem manual de instruções. E, doutora Palmira, a Declaração dos Direitos da Criança, adotada em 1959, estabelece estes 10 princípios fundamentais que são a Constituição da Infância. Esta declaração é um documento de valor extremo que muitas vezes acaba por muito ser mal compreendido, mas, no entanto, quando as pessoas caem em si, acabam por achar que, de facto, faz todo o sentido. Não é verdade, doutora?
2: É verdade. Muito bom dia, Raul. Muito bom dia a todos os ouvintes da Rádio Marquense e aos nossos queridos imigrantes. É um gosto celebrar este tema. E como o Raul disse, como todas as datas, todos os dias é o Dia da Criança. Relativamente à declaração, realmente a declaração não é um documento meramente decorativo. É um compromisso internacional que obriga os Estados e as famílias a olharem para a criança como um sujeito de direitos e não como um objeto ou uma extensão dos pais. E estamos a falar de pilares como a igualdade e a proteção especial para o pleno desenvolvimento físico, para o

0: de desenvolvimento mental e moral das crianças. Infelizmente, na prática jurídica, vejo estes direitos serem secundarizados, ou seja, levados para segundo plano em nome do conflito dos adultos.
1: Para quem nos está a ouvir, vamos então trazer isto para a realidade, porque nem sempre o que está escrito se cumpre. Daí nós falarmos em leis, e esta é mais uma, que é o princípio do amor e a compreensão, que é vital, mas há conflitos diários. Tenho aqui uma dúvida, é o que diz o Ricardo. Sempre os nomes que nós aqui aplicamos, como sempre, são fictícios. O Ricardo tem 16 anos, tem já a sua própria personalidade, até por aquilo que escreve. Doutora Palmira, os meus pais dizem que a casa é deles e que eu não tenho direito a dar a minha opinião sobre as minhas escolhas, nem a falar sobre o que penso sobre a política ou a vida cotidiana. Onde é que fica o meu direito a ser ouvido? Ora, cá está, muitas das vezes aquilo que mais tarde se vai pagar muito caro, precisamente por os pais imporem esta força.
0: É verdade. Ricardo, essa é uma questão que recebo frequentemente. A convenção é clara, isto Ricardo e a todos os pais. A convenção é clara. A criança, à medida que cresce, tem direito a exprimir livremente a sua opinião. E reparem, o respeito pela liberdade de expressão e de pensamento não começa aos 18 anos. É um direito fundamental. E o que é que isto significa? O que é um direito fundamental? Significa que este direito é a própria base da nossa dignidade humana. Tão bonita. Não é um favor que os pais ou o Estado fazem aos jovens. É um direito que nasce com ele, como a Raul disse-me isso, que está protegido pela nossa Constituição e pelas leis internacionais. É algo que ninguém, nem pais, nem professores, nem o Estado pode retirar ou ignorar, porque sem esta liberdade não é possível construir a própria identidade, não é possível aprender a ser um cidadão livre e consciente. É a garantia de que a sua voz tem valor, independentemente da sua idade. Isto é muito interessante. Claro que isto não significa que os jovens não devem ter regras. Obviamente têm que ter regras. Mas o diálogo é um imperativo legal. Quando os pais anulam completamente a voz do filho, usando aquelas frases que todos nós conhecemos, cala-te, tu não sabes o que dizes, ou ninguém te perguntou nada, ainda és um miúdo, estão a cometer um erro grave, gravíssimo. E ao fazerem isto, estão na prática a impedir o desenvolvimento moral e social da criança, que a lei tanto quer proteger, sem dúvida alguma. Portanto, o respeito começa no ouvir e não apenas no mandar.
1: E ainda ontem, aqui na Psicologia em Conversa, com a doutora Alexandra Antunes, que é a vice-presidente da Ordem dos Psicólogos Portugueses, mais o doutor Ricardo Silva, que conhece perfeitamente, e ontem falámos aqui sobre, de facto, os direitos das crianças e depois os pais fazem este tipo de comentário que a doutora falou, que depois o que é que acontece? As pessoas vão acumulando, vão aceitando como verdade esta negatividade que os pais lhes transmitem, porque não tem nada a ver com o que deveria ser, e o que é que acontece? Passado uns tempos, essas pessoas vão ficando muito introvertidas, não comunicam, não falam, e depois os pais querem que os filhos falem quando foram eles os principais culpados.
0: Exato.
1: Por isso, a escuta é de veras a parte mais importante, e o brincar na tenridade das crianças, porque é através da brincadeira que nós começamos a comunicar ligeiramente no início com as crianças.
0: Exatamente.
1: E esta questão que a doutora está a trazer aqui, já ontem para falar, e só para verem, eu só fiz este enxerto aqui também, para que as pessoas percebam que no fundo falamos todos a mesma linguagem, porque no fundo esta é a verdade. Que nós temos como a responsabilidade de ser pai. Porque pai não é só fazer o filho, é educá-lo e ajudá-lo a que ele possa se constituir, das para amanhã um ser realizado na sua plenitude.
0: É
1: e por isto é que nós hoje estamos a continuar a falar da criança. E, doutora, a Dona Maria, que é mãe também, pergunta sobre o excesso de atividades. E pede à doutora para ver se a consegue ajudar, porque o seu filho tem escola, explicações, joga futebol, anda na música e está exausto. Mas o pai quer que ele participe em tudo. Estaremos nós a violar o direito de lazer do nosso filho?
0: Por acaso é muito interessante, eu não vi o programa ontem, deve ter sido super interessante, realmente tudo isto está interligado. Ontem foi dito, a justiça complementa, sem dúvida nenhuma, e não poderia ser de outra forma. Relativamente à Dona Maria, realmente o sétimo princípio da declaração consagra o direito ao lazer, o direito da criança a brincar e a descansar, o direito da criança a brincar e a descansar. E quando a carga é tal que retira à criança o tempo de ser criança, estamos a violar o seu direito ao bem-estar. Muitas vezes a balança da justiça é usada exatamente para mediar estas tensões. O direito intervém quando o crescimento se transforma em pressão excessiva que prejudica a saúde mental, se bem me entenda.
1: E isto é fascinante, como a lei protege o que parece ser apenas uma brincadeira. Mas, doutora, como é que o direito também garante estes ambientes, estes afetos e esta segurança?
0: Exatamente. O direito não pode decretar o sentimento. Mas exige condições, condições. A declaração diz que a criança deve crescer sob a responsabilidade dos pais e da sociedade, não é?
1: Uhum.
0: O que o direito faz é garantir o acesso à alimentação, o que o direito faz é garantir o acesso à saúde, o que o direito faz é garantir o acesso à habitação e lazer. Se um pai, um progenitor, impedir o acesso a cuidados médicos ou a um ambiente equilibrado, está a violar um tratado internacional, entre outras disposições legais, obviamente. A lei portuguesa, ao alinhar-se com estes princípios, permite-nos dizer o interesse da criança está acima de qualquer ego.
1: E por falar em egos, que é aquilo que todos nós temos, uns mais, outros menos, mas que não dá para pesar também o nosso próprio ego, eu pedia à doutora que nos deixasse aqui uma mensagem final para os nossos ouvintes e concretamente para os pais, que são os cuidadores das nossas crianças.
0: Sim, sim, é muito simples, a minha reflexão é esta. Esta declaração não é para estar na gaveta. É um código de conduta para cada casa. Cada vez que um educador toma uma decisão, seja o pai, seja a mãe, seja um avô, seja um tutor, deve perguntar-se: esta decisão protege o direito desta criança a crescer em segurança e com a sua dignidade respeitada? Como advogada, defendo estes valores com firmeza, porque proteger uma criança hoje com rigor e afeto é o único caminho para garantir uma sociedade mais justa amanhã.
1: Concordo plenamente e para dizer que todos nós temos sentimentos e emoções e os pais nem sempre olham para o sentimento e a emoção dos filhos. E por isso é uma das partes muito importantes que nós devemos ter, porque eles são seres pensantes, seres com ideias novas e por isso é que nós todos os dias aprendemos uns com os outros. E não é só com as pessoas mais velhas. Os mais novos também nos ensinam muitas coisas no dia-a-dia. Obrigado por nos lembrar que o direito, quando bem aplicado, é o maior defensor da infância e, em resumo, os direitos da criança não são favores da sociedade. São a fundação inegociável sobre a qual construímos a nossa própria justiça. Por isso, nós vamos voltar 2 ou 8 dias a falar de justiça, de direitos, aqui na Marquense FM, na Balança da Justiça. Doutora, agradeço-lhe mais uma vez a presença e desejo-lhe uma boa semana e recebo-a na próxima terça-feira.
0: Muito obrigado. Se Deus quiser, muito bom dia.
1: Bom dia.
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4: 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São 11 horas.

0: As notícias das 11, edição da Maria José Ferreira. Bom dia.
1: Bom dia. O Serviço de Proteção da Natureza e do Ambiente, a GNR de Amarante, apreendeu 7 aves mantidas em cativeiro ilegal no concelho do Marco de Canaveses. A ação decorreu ontem durante uma fiscalização ambiental realizada pelo Comando Territorial do Porto. Os militares identificaram um homem de 63 anos que tinha na sua posse 4 melros, uma espécie cinegética, e 3 milheirinhas, uma espécie autóctone. As 7 aves foram apreendidas e a GNR levantou 6 autos de contraordenação. 2 infrações estão relacionadas com a falta de vacinação, 2 com a ausência de microchip e as restantes com a detenção de espécies cinegéticas e autóctones. O homem foi identificado e os autos seguiram para o Instituto da Conservação da Natureza e das Florestas de Amarante, que dará seguimento ao processo. Junto à Freguesia de Alpendurada, Várzea e Torrão, no Marco de Canaveses, promove no próximo domingo uma tarde dedicada à comemoração do Dia da Criança, convidando as crianças e respectivas famílias a participar nas atividades que irão decorrer no Parque de Lazer de Alpendurada. A iniciativa terá lugar no período da tarde, inclui insufláveis aquáticos, insufláveis tradicionais, comboio sobre carris, assim como a distribuição de pipocas e algodão doce. Segundo a organização, o objetivo é assinalar a data com uma atividade pensada especialmente para as crianças da freguesia, promovendo o lazer em família e o fortalecimento dos laços comunitários. Em Baião, a vereadora da Coesão Social da autarquia local, Olívia Mendes, iniciou um roteiro de visitas às instituições particulares de solidariedade social do concelho. Segundo o município, a iniciativa pretende reforçar a proximidade entre a Câmara e as instituições sociais, permitindo conhecer de perto o trabalho desenvolvido, bem como as principais necessidades e desafios enfrentados no terreno. O roteiro, que iniciou no Centro Social de Santa Cruz do Douro, prossegue nos próximos dias com visitas a todas as instituições sociais de Baião. Nós voltamos na edição das 12. Bom dia.
0: Muito bom dia. Até daqui a aproximadamente uma hora para o alargado das 12.
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1: Bem-vindos à terceira e última parte do É Natural Naturalmente. Vamos então disponibilizar o nosso habitual número de telefone para a sua participação em direto aqui na Marquense FM pelo 255-539-098, que tem um custo para a rede fixa nacional. A outra forma de participar é através do Facebook da Rádio Marquense FM. Na imagem do programa É Natural Naturalmente, pode deixar nos comentários a sua dedicatória. 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
1: Dando início então à programação de hoje, vamos ao telefone para a primeira saudação. Muito bom dia.
2: Bom dia, Sr. Raul.
1: Tenho o prazer de dialogar.
2: É Maria, de Lagoa do Quinto.
1: Que vais escolher um tema também ao seu gosto.
2: Única regra é ternura, se faz favor.
1: Para dedicares?
2: Ao Sr. Raul e toda a sua família, com beijinho também no mundo, com muito respeito. A Dona Emília de Pandacier, a Dona Emília de Amarante, a Helena e a Isabel, a Arcadine e a Palmatias, a minhas duas filhas, filhos de Ernesto e marido, para todos a vossa maravilhosa rádio, com lindo terça-feira, com saúde, paz, amor e alegria, tudo bom para si e para os seus. Para compreensar a maneira de que depois nos fazemos correr.
1: Para si, para os seus também, uma boa terça-feira. Vamos ainda saudarmos a Sara Faria. Bom dia, Sr. Raul. Queria dar um beijinho aos meus filhotes, pais, irmãos, para a minha família aqui na Suíça e em Portugal, para vocês na rádio, muito obrigado. Para os meus afilhados, Tiago e Valentim, beijinhos da Maria, para a Maria José, muito obrigado. Para si e para todos, uma ótima terça-feira. Muito obrigado. Bom dia.

0: Voltamos ao outro lado do telefone nesta manhã de terça-feira. Muito bom dia.
1: Bom dia, Sr. Raul, como está?
0: Bem, obrigado, assim espero, e tenho o prazer de dialogar.
1: Com Rosa Maria Loureiro de Paredes.
0: Que quer ouvir um tema?
1: Oh, sim, o Nuno da Câmara Pereira, ladrão e namorado.
0: Para dedicares?
1: Para dedicar a Matilde Ribeiro, ao Zé, a Rafaela, a Catarina, à Dona Emilda Amarante, ao André Duas Igrejas e esposa Marisa, e para a minha filha Sara Marina Lousada, que se encontra a trabalhar e ouve este programa. E para a minha irmã Amanda de Vila Meia, tudo bom? Que tenham todos tenham um dia feliz para ser Raul também.
0: Para compras à Madeira?
1: Para compras à Madeira, visitas lá para a loja Perdemos Ferreira.
0: Para si, para os seus também, uma boa terça-feira. Vamos ainda ao Facebook, saudarmos também o Carlos Machado. Bom dia, Sr. Raul. Quero mandar um beijinho para a minha mulher, Márcia Ferreira de Loureiro. Carlos Machado, para si, para a família, tudo de bom também. Uma ótima terça-feira. Muito obrigado.

0: E regressamos para saudar mais uma participação. Bom dia.
1: Bom dia, Sr. Raul. É o Carlos Alberto Porto. Quero a Cláudia Isabel. Não vou mais chorar.
0: Sim, sim.
1: Prestar uma homenagem a ela, que está a fazer anos agora que faleceu, estupidamente, e à mãe dela, que também está a sofrer. E para a Laura da Marante e família, Clécia Marante e família, a dona menina Silvia de Paz Freiras Melhoras, o Sr. Silvio do Aeroporto, o Sr. Lindo Marco, esposa, o Sr. Augusto Gonçalves, a dona Emília de Vena Fiel, a dona Teresa de Luxemburgo, o Sr. Pai de Analise Cerebelli, e todas as pessoas que estão a ouvir, com o vosso respeitinho, e compras à maneira. Vemos Ferreira.
0: Sr. Carlos, para compras à maneira, lojas Hiper Gêmeos Ferreira.
1: Obrigado, Ferreira. Obrigado.

0: Voltamos de novo ao outro lado do telefone. Muito bom dia.
1: Bom dia, Sr. Filipe.
0: Eu tenho o prazer de dialogar.
1: É o Domingos Costa, de Passos Ferreira.
0: Sr. Domingos Costa, qual vai ser a música que vai selecionar?
1: É a Lídia Souza, o Amanho, o Tempo Passa.
0: Vai dedicar?
1: Sim, senhor. A minha esposa, aos meus filhos, aos meus netinhos, às minhas noras, à Laura de Moura Amarante, ao Augusto Gonçalves, à Dona Fernanda Castelo, à Dona Olívia de Baldeir, à Dona Filomena. Injeção a ninguém, um grande abraço para si. Féria Compras, a maneira de ser loja e fazemos chorar.
0: Para si, para os seus também, a continuação de uma ótima terça-feira. Muito obrigado. Para si e para os seus, antes de escutarmos o tema de Lídia Souza, Mãe, o Tempo Passa, vamos ainda saudar também nesta manhã o Adalberto Costa, amigo Raul. Cumprimentos para toda a minha família e um abraço. Um abraço, amigo Adalberto Costa, tudo bom para ti e para toda a família também. Uma ótima terça-feira. Muito obrigado.

0: Voltamos ao telefone nesta manhã, 11h33. Olá, bom dia.
1: Bom dia, senhor. Como está? Passou bem?
0: Bem, obrigado. Assim espero e tenho o prazer de falar.
1: O Cavaleiro Fátima Oliveira Correia, da Maia.
0: Que quer ouvir um tema ao seu gosto.
1: É o Choque de Dança, Coração de Portugal.
0: Para dedicares?
1: Para dedicar aos meus filhos, a Maria Emília Pereira, um beijinho para ela e para a família. A Matilde Rabia também, com um beijinho para ela e para a família toda. E para a Silva Passos, com um beijinho.

0: Regressamos ao telefone. Muito bom dia.
1: Bom dia, Salvador.
0: E eu tenho o prazer de dialogar.
1: José Serafim, minha gaia Loureiro de Paredes.
0: E que vai querer ouvir um tema ao seu gosto.
1: Quero ouvir o Canta a Cuca, Canta ao Gaio, do Luís Martins, Salvador.
0: Muito bem, e vai ter dedicatória.
1: Vou dedicar sim para a Dona Emília de Croca Penafiel, para as minhas sobrinhas pequeninas todas que eu tenho cá em Loureiro, para o António Serafim, para e para a Rosa Maria, para comprar à maneira, visita lojas e para a Ana Ferreira.
0: Para si também, tudo bom, uma boa terça-feira, muito obrigado, bom dia, vamos saudar o António Novaes, que quer desejar uma boa terça-feira, muito feliz, com saúde e alegria. Beijinhos e abraços para os meus netos, Nélio, Danilo e Álvaro, e igualmente para os ouvintes e toda a minha família, sejam felizes, muito obrigado. António Novaes, que assim seja para si e para os seus também.

0: E regressamos de novo ao telefone. Muito bom dia.
1: Bom dia, Sr. Raul.
0: Tenho o prazer de dialogar
1: com a Celestinha Marante,
0: que vai selecionar uma música.
1: Filipe Neves, Magali.
0: E vai dedicar.
1: Olha, eu vou dedicar para o Sr. Raul com um beijinho, um bom dia e para si e para toda a sua família. Vai para toda a minha família. Agora vai para a Dona Olinda de Valdezinha, seu marido João, vai para o Sr. Adelino do Marco, vai para o Sr. Ricardo Neide Paredes, a Silva do Aeroporto, Dona Matilde Ribeiro, Nina Silva de Paz Ferreira, Dona Filomena de Paredes, a Sandrinha de Caramos, Dona Emília de Pena Fiel, Dona Bete e a família, o Sr. Carlos do Porto, para Dona Amélia de Ramamar, para todos os amiguinhos. Um beijinho para todos, um bom dia para todos, para compras à maneira. Visite lojas Pezemos Freire. Só Rula, até amanhã. Muito obrigado. Beijinho.
0: Muito obrigado para si, para os seus também. Tudo de bom. Votos de uma ótima terça-feira. Ficamos com o tema de Filipe Neves e Magali.

0: Regressamos de novo ao telefone para saudarmos a última participação. Muito bom dia.
1: Bom dia, João.
0: Tenho o prazer de dialogar.
1: O Manuel Pereira do Balão.
0: Que quer ouvir um tema também ao seu gosto.
1: Sim, Álvaro Castro, Hina.
0: Para dedicares?
1: Para a tarde, para a Maracuês, para toda a família e amigos. Posso dar uma boa terça-feira, um bom dia de trabalho. E para acompanhar a Maria Lojas e para James Ferreira.
0: Para si, para os seus também, tudo de bom, votos de uma boa terça-feira, muito obrigado. Aproveito para agradecer a participação de todos também nesta emissão da terça-feira, 2 de junho de 2026, e fica a promessa para regressarmos amanhã, no mesmo horário, entre as 9 e as 12, aqui para mais uma emissão regular do É Natural, naturalmente. E como é natural, cá estaremos amanhã então mais velhos, mas muito mais feliz. Eu assim espero e espero por si às 9. Até amanhã.
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Câmara de Sagres lançou concurso público de quase 1 milhão de euros para reparar vias danificadas pelo mau tempo. O município de Amarante disponibiliza transporte gratuito para as férias do junho, Arca de Lazer de Alvorada. Recebe no domingo a celebração do Dia da Canção. Boa tarde, edição das 12, o Serviço de Proteção da Natureza e do Ambiente, a GNR de Amarante, apreendeu 7 aves mantidas em cativeiro. ilegal no Conselho do Marco de Canaveses. A ação decorreu ontem durante uma fiscalização ambiental realizada pelo Comando Territorial do Porto. Os militares identificaram um homem de 63 anos que tinha na sua posse 4 melros, uma espécie sinergética, e 3 milheirinhas, uma espécie autóctone. As 7 aves foram apreendidas e a GNR levantou 6 autos de contraordenação. 2 infrações estão relacionadas com falta de vacinação, 2 com ausência de microchip e as restantes com a detenção de espécies sinergéticas e autóctones. O homem foi identificado e os autos seguiram para o Instituto de Conservação da Natureza e das Florestas de Amarante, que dará seguimento ao processo. Câmara Municipal de Sinfãs lançou um concurso público de quase 500 mil euros para reparar as vias mais danificadas pelo mau tempo de fevereiro. Em declarações à Agência Lusa, o Presidente da Câmara, Carlos Cardoso, explicou que as intervenções vão incidir em várias freguesias, com prioridade para estradas onde houve destruição de taludes e muros de suporte, deixando algumas localidades temporariamente isoladas. O autarca referiu que, em alguns casos, os moradores são obrigados a percorrer mais de 10 quilómetros por percursos alternativos, com impactos na mobilidade e na segurança, incluindo o acesso de estudantes e veículos de emergência. Sem resposta do Governo ao pedido de apoio financeiro, a autarquia avançou com recurso ao orçamento municipal, tendo mesmo suspendido outras obras para dar prioridade às reparações mais urgentes. O investimento global necessário para repor totalmente os danos poderá chegar aos 5 milhões de euros, segundo a Câmara, que mantém a expectativa de apoio estatal. A vereadora da Coesão Social da Câmara de Baião, Olívia Mendes, iniciou um roteiro de visitas às instituições particulares de solidariedade social do concelho. Segundo a autarquia baionense, a iniciativa pretende reforçar a proximidade entre o município e as instituições sociais, permitindo conhecer de perto o trabalho desenvolvido, bem como as principais necessidades e desafios enfrentados no terreno. O roteiro, que iniciou no Centro Social de Santa Cruz do Douro, prossegue nos próximos dias com visitas a todas as instituições sociais do concelho. O município de Castelo de Paiva promoveu ontem na escola secundária local um conjunto de ações de formação em suporte básico de vida, dirigidas a 85 alunos do 11º e 10º ano do curso técnico profissional de auxiliar de saúde. A iniciativa foi dinamizada pela Associação Nacional de Emergência, Socorro e Catástrofe, através do projeto Somos Um, uma entidade sem fins lucrativos e certificada pelo Instituto Nacional de Emergência Médica, INEM. Este projeto foi desenvolvido por profissionais da área da emergência médica, entre os quais o médico Filipe Serralva, da Viatura Médica de Emergência e Reanimação do Centro Hospitalar do Tâmega e Sousa, com vasta experiência no terreno. O objetivo passa por dotar os jovens de competências em suporte básico de vida, incluindo a abordagem a situações como o acidente vascular cerebral e a síndrome coronária aguda, promovendo também a certificação reconhecida pelo INEM, válida por 5 anos. Todos os formandos receberam, no final, um certificado de formação profissional em suporte básico de vida. Para os responsáveis do projeto, esta é também uma forma de valorizar o percurso dos jovens, dotando-os de competências úteis para o futuro académico e profissional. Em Amarante, o município vai disponibilizar um serviço gratuito de transporte público entre os dias 5 e 7 de junho, através da iniciativa Vai e Vem ao Junho, com o objetivo de facilitar o acesso às festas da cidade.

e promover uma participação mais cómoda, segura e sustentável nos principais momentos das celebrações. De acordo com a autarquia, os participantes poderão utilizar gratuitamente os transportes disponibilizados que asseguram ligação entre 6 pontos estratégicos do concelho e o terminal rodoviário de Amarante, situado no centro da cidade. Os locais de embarque definidos para o serviço são o Estádio Municipal em Vila Meã, junto à Igreja em Fergim, no Estádio Municipal de Amarante, São Gens, Lufrei, junto de Freguesia, e Lazarim, Gondar, e caso do, aliás, Lazarim em Gondar. Na sexta-feira e no sábado, os transportes estarão em funcionamento entre as 19 e as 6 do dia seguinte. As ligações terão uma frequência de 30 minutos em todos os percursos, exceto na linha de Vila Meã, que funcionará de hora a hora. Já no domingo, 7 de junho, o serviço estará disponível entre as 15 horas e a 1:30 da manhã do dia seguinte, permitindo aos visitantes acompanhar a programação das festas de junho sem preocupação relacionada com estacionamentos ou deslocações. Com esta medida, o município pretende incentivar a utilização de transportes coletivos durante os festejos, reforçar a segurança rodoviária e contribuir para uma melhor mobilidade no centro da cidade. Lousada vai assinalar o Dia Municipal da Criança no dia 20 de junho, com um programa diversificado de atividades dirigido a crianças e às famílias, numa iniciativa promovida pela Câmara Municipal para marcar o encerramento do ano letivo. E por cá, a Junta de Freguesia de Alpendurada, Varzim e Torrão promove já no próximo domingo, 7 de junho, uma tarde dedicada à comemoração do Dia da Criança, convidando as crianças e respectivas famílias a participar nas atividades que irão decorrer no Parque de Lazer de Alpendurada. A iniciativa terá lugar entre as 14 e as 19 horas, inclui insufláveis aquáticos, insufláveis tradicionais, comboio sobre carris, assim como a distribuição de pipocas e algodão doce. Segundo a organização, o objetivo é assinalar a data com uma atividade pensada especialmente para as crianças da freguesia. A greve geral convocada pela CGTP para esta quarta-feira deverá provocar perturbações significativas em vários setores de atividade económica e dos serviços públicos. A paralisação foi anunciada pela Central Sindical no Dia do Trabalhador, a 1 de maio, em protesto contra a proposta de revisão da legislação laboral aprovada pelo Governo em Conselho de Ministros e que ainda será discutida e votada na Assembleia da República. Nas últimas semanas, dezenas de sindicatos e federações sindicais confirmaram adesão à iniciativa. Os transportes estão entre os setores mais afetados. Na CP foram definidos serviços mínimos, mas a empresa alerta para fortes constrangimentos na circulação ferroviária já a partir de hoje e até ao dia 4. Também na educação é esperada uma adesão expressiva. A Federação Nacional dos Professores entregou um pré-aviso de greve e apelou à participação dos docentes. A paralisação coincide com a realização das provas de português do sexto ano. Ainda assim, o Ministro da Educação, Fernando Alexandre, garantiu que as provas deverão decorrer normalmente e assegurou que será criada uma nova oportunidade para os alunos que possam ser afetados pela greve. Nas autarquias, o Sindicato dos Trabalhadores da Administração Local confirmou a adesão dos trabalhadores do setor. Entre os serviços que poderão ser afetados estão o atendimento ao público, a manutenção urbana, os espaços verdes, as obras municipais e a recolha de resíduos. A fechar o tempo para hoje, a previsão é de céu geralmente muito nublado, tornando-se gradualmente pouco nublado, vento fraco a moderado de noroeste. É tudo. Boa tarde.

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0: 12 minutos passam das 13 horas. Muito boa tarde, bem-vindos. Emissão de envolvências para esta terça-feira, 2 de junho. Vamos consigo até às 14 horas em via aberta pelo nosso telefone habitual 255-539-098. 255-539-098. Pode ligar e pedir a música da sua preferência. Primeiro ouvinte em linha, olá, boa tarde.
1: Boa tarde, Dona Maria José, como está? Está tudo bem, a você e a família?
0: Tudo bem, obrigada. Obrigada, Dona Fátima, a senhora também está bem?
1: Também estou, muito obrigada pela atenção.
0: Hélder Moutinho?
1: Hélder Moutinho, pedimos os olhos seus.
0: Sim.
1: E é para dedicar aos meus filhos, à Maria Emília Pereira, que beijinho para ela e para a família, e à Matilde Ribeiro, também que beijinho para ela, para a Maria e para a filha e para a família toda, e à Filipe Paulo Ferreira, com beijinho e as melhoras. E para o Socorro Contável, a BTK, e um beijinho para si e tudo bom para a vossa família, está bem, filha?
0: Muito obrigada, Dona Fátima. Uma boa terça-feira para a senhora. Boa tarde.

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0: 19 minutos passam das 13. Olá, boa tarde.
1: Olá, boa tarde, Ana Maria Conceição. Boa tarde para todos os amiguinhos e amiguinhas da Câmara da Maracanã.
0: Ana Linda, ao tema de Zé Amaro, feliz aniversário. Pergunto-lhe se vai dedicar.
1: É, só vou mesmo mandar os beijinhos para a minha sobrinha Cátia e para o marido. E que são de parabéns. E mais muito especial os parabéns para o meu Daniel, sobrinho neto, que completam os rejonhos primaveras na companhia do pai e da mãe, do avô e da avó, da parte da mãe, das tias e dos manos, e também da parte da família do pai. Como te parabéns, muitas felicidades, como o meu irmão e a minha cunhada está aqui em linha comigo. Daniel, muitos parabéns, muitas felicidades. E minha querida, para o senhor que vai comprar a bibliotecar, muito obrigadinha também, se os quiseres.
0: Obrigada também, parabéns para quem está de aniversário. Dona Olinda, boa tarde.

0: E vamos para a nova chamada, desta vez vamos até Felgueiras. Olá, boa tarde.
1: Olá, boa tarde, Maria Zé.
0: Bem disposta, Sandra?
1: Sim, está tudo bem, Maria Zé. E a Maria Zé também?
0: Também, obrigado. O tema é de Carlos Rivera, vai dedicar.
1: Sim, olha, bem, um beijinho aqui para a minha Jéssica, para o meu Cristiano, para o meu marido, para o resto da família. Um beijinho à minha irmã Fernanda com as melhoras. Um beijinho também à Sílvia com as melhoras. Um beijinho para cada um dos amiguinhos que eu costumo falar. Um beijinho grande para eles todos. E bem, os parabéns para os familiares da Dona Olinda e um beijinho para ela e para o Sr. João Paulo, com muitos parabéns e muitas felicidades para os familiares. E se tiver mais alguém de parabéns, vai igualmente os parabéns para todos aí da rádio. Agora para a Maria Zé, um beijinho muito grande, Maria Zé, e para seu carro comprar a visita a Peter Cari até amanhã.
0: Muito obrigada, Sílvia. Para a sua irmã, votos de melhoras e que tudo corra bem.
1: Obrigada,
0: obrigada.

0: Vamos então para mais uma chamada, desta vez em Armamar. Olá, boa tarde.
1: Olá, olá, Nena Maria José, Gustavo, minha querida amiga, está tudo bem?
0: Tudo bem, Dona Amélia. E a senhora?
1: Também vou andando, menina.
0: Pois bem, Dona Amélia, o tema é do Estoque e Dança, Coração de Portugal, vai dedicar...
1: Vou dedicar ao meu marido, à Dona José de Passos Ferreira, à Dona Viviana, à Dona Emília de Amarante, à Dona Cândida de Sinfrens, à Dona Filomena Vilela. Um beijinho muito carinhoso para a Sílvia de Passos Ferreira, com as melhoras, que tudo lhe corra bem, que vai correr. Para o Sr. Carlos Alberto do Porto, à Dona Celeste de Amarante, à Dona Emília de Penafiel e à menina Sandrinha, com beijinhos para os filhos e para a irmã e as melhoras, que ainda agora ouvi, para ela, com tudo de bom. E muitos beijinhos para estas amiguinhas todas. E vai um grande beijinho para a menina Maria José, para o seu filhote, para a sua mãezinha, para todos lá de casa, especialmente como todo recheados de saúde, que é o que a gente precisa. E é sempre um gosto falar com a menina Maria José. Fique bem, muito obrigada. E até amanhã, se as quiserem. O resto do dia é muito feliz.
0: Muito obrigada, Ana Amélia. Para a senhora também, uma boa terça-feira e tudo bom.
1: Muito obrigada, amiga. Obrigada.
0: Boa tarde.

0: 1333, olá, boa tarde.
1: Boa tarde, Dona Maria José, como está?
0: Estou bem, obrigada, Dona Rosa. Tem medo dos quatro menos e vai dedicar.
1: Vou dedicar a Matilde Ribeiro, a Alain, que é o marido, a Rafaela, a Catarina, a Dona Maria de Amarante, a minha irmã Mena da Tia Vila Meá e ao André das Igrejas e para a minha filha Sara Marina do Outro, que mora em Lousada. Todos tenham um dia bom, feliz. Para comprar o seu carro, comprar Sara Marina, visitas.
0: Para o seu carro comprar.
1: Para o seu carro comprar, visita a Vitacara.
0: Uma obrigada. Boa terça-feira, boa tarde.

0: Próxima chamada, olá, boa tarde.
1: Muito boa tarde, dona Zezinha, como está? Passou bem?
0: Eu estou bem, obrigada, dona Emília e a senhora.
1: Bem, muito obrigada pela sua atenção, dona Zezinha.
0: O tema é de José Cid e vai dedicar...
1: Digo sim, digo para a dona Zezinha, desejo a continuação de um bom dia de trabalho, um beijinho também do mundo, para a senhora e para todos os seus, com tudo de bom. Para todos os meus familiares, para o senhor Joaquim de Jornais e sua esposa, a senhora dona Palmeirinha e marido, a senhora dona Sílvia de Passos de Ferreira, um beijinho, continuação de melhor, a dona Fatinha Correia de Moreira da Meia, a senhora dona Celeste de Amarante, um beijinho para todas e um dia feliz. E como sempre, aquela dedicatória muito especial para a minha querida amiga, a senhora dona Matilde Ribeiro, para o seu marido, o senhor José, para a sua filhinha menina Catarina, pequenina Maria Inês e Maria Miguel, um beijinho para eles todos, com tudo bom. E quero mandar também um beijinho e dedicar a um senhor que me costuma dedicar do Porto, o senhor Carlos Alberto, também um beijinho para este senhor com todo respeito, tudo bom. Para o seu quadro comprar, vai destacar. Dona Zezinha, até logo se vocês quiserem, muito obrigada.
0: Obrigada também, dona Emília, uma boa terça-feira.
1: Muito obrigada.

0: 13:44, recordo que o nosso telefone 255-539-098 está disponível, pode por isso ligar e pedir a música da sua preferência neste espaço com patrocínio de Bitacar.
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0: Vamos então para mais uma chamada. Olá, boa tarde.
2: Boa tarde.
0: Temos o prazer de falar com...
2: Margarida de Vilela.
0: Margarida, o tema é do conjunto Estrelas de Jofir. Vai dedicar
2: aos meus irmãos, sobrinhos e cunhados, à Rosa Maria Fêmulos e à companheira dela, ao ensinamento e aos filhos e netos, à Filomena de Vilela e família, e para a senhora uma boa tarde e um beijo.
0: Muito obrigada. Para o seu carro comprar?
2: O seu carro comprar vai à Bitacar.
0: Uma boa terça-feira, boa tarde, conjunto Estrelas de Jofir.

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13:56, é aqui que encerramos a emissão de Envolvências nesta terça-feira, 2 de junho. Boa tarde.

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0: Daqui a pouco nesta emissão sobre o Mangostão da Lister Mais vai ouvir os de Olinda. A voz de Ana Bacalhau.
1: Se é para acontecer, pois que seja agora.
0: É para ouvir daqui a pouco aqui na sua rádio. 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
1: Sensacional. 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

0: são das 16 horas. Boa tarde. O município de Amarante vai disponibilizar um serviço gratuito de transporte público entre os dias 5 e 7 de junho, através da iniciativa Vai e Vem ao Junho, com o objetivo de facilitar o acesso às festas da cidade e promover uma participação mais cómoda, segura e sustentável nos principais momentos das celebrações. De acordo com a autarquia, os participantes poderão utilizar gratuitamente os transportes disponibilizados, que asseguram ligações entre 6 pontos estratégicos do concelho, o terminal rodoviário de Amarante, situado no centro da cidade. Os locais de embarque definidos para os serviços são o Estádio Municipal Vila Miã, junto à Igreja em Fergim, o Estádio Municipal de Amarante, na área anexa à Junta de Freguesia de Lufrei, São Gens e Gondar. Na sexta-feira e no sábado, os transportes estarão em funcionamento entre as 19 e as 6 da manhã do dia seguinte. Já no dia 7 de domingo, o serviço estará disponível entre as 15 e a 1 e meia da manhã do dia seguinte. Os horários completos e informações adicionais sobre o serviço podem ser consultados em município de Amarante, festas de junho de 2026. A vereadora da Coesão Social da Câmara de Baião, Olívia Mendes, iniciou um roteiro de visitas às instituições particulares de solidariedade social do concelho. Segundo a autarquia baionense, a iniciativa pretende reforçar a proximidade entre o município e as instituições sociais, permitindo conhecer de perto o trabalho desenvolvido, bem como as principais necessidades e desafios enfrentados no terreno. O roteiro, que iniciou no Centro Social Santa Cruz do Douro, prossegue nos próximos dias com visitas a todas as instituições sociais de Baião. E em Castelo de Paiva, o município promoveu ontem na escola secundária local um conjunto de ações de formação em suporte básico de vida, dirigidas a 85 alunos do 11º ano de escolaridade e do 10º ano do curso técnico profissional de auxiliar de saúde. A iniciativa foi dinamizada pela Associação Nacional de Emergência, Socorro e Catástrofe, através do projeto Somos Um, uma entidade sem fins lucrativos e certificada pelo Instituto Nacional de Emergência Médica e INEM. O objetivo passa por dotar os jovens de competências em suporte básico de vida. Voltamos na edição das 17 horas. Boa tarde.
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1: Luana Prado.
0: Que delícia estar com você.
1: Que pancada de mulher, né, Jota?
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1: Boa tarde, edição das 17 horas. O município do Marcos de Canaveses entregou ontem mais 40 apoios a famílias do concelho no âmbito do programa de apoio à natalidade Marco a Crescer. A entrega decorreu no Dia Mundial da Criança, numa data escolhida para assinalar o compromisso da autarquia com as crianças e as famílias marcoenses. Cada apoio tem um valor de 500 euros, metade é atribuída em numerário e a outra metade através de vouchers, podem ser utilizados nos estabelecimentos aderentes ao programa. Desde a criação do Marco a Crescer, o município já apoiou 303 nascimentos, no investimento total de 151.500 euros. Na Câmara Municipal destaca que esta medida pretende incentivar a natalidade e apoiar as famílias do concelho, ao mesmo tempo que contribui para a dinamização do comércio local. Lousada vai assinalar o Dia Municipal da Criança a 20 de junho com um programa diversificado de atividades dirigido às crianças e às famílias numa iniciativa promovida pela Câmara Municipal para marcar o encerramento do ano letivo. As comemorações começam durante a manhã com um passeio de bicicleta organizado pelo Lousada BTT, que convida pais e filhos a participarem. O programa prolonga-se depois pela tarde. A greve geral convocada pela CGTP para esta quarta-feira deverá provocar perturbações significativas em vários setores da atividade económica e dos serviços públicos. A paralisação foi anunciada pela Central Sindical no Dia do Trabalhador, a 1 de maio, em protesto contra a proposta de revisão da legislação laboral. Os transportes estão entre os setores mais afetados. Na CP foram definidos serviços mínimos, mas a empresa alerta para fortes constrangimentos na circulação ferroviária entre o dia de hoje e o dia de quinta-feira. Também na educação é esperada uma adesão expressiva. A Federação Nacional dos Professores entregou um pré-aviso de greve e apelou à paralisação dos docentes, a paralisação que coincide com a realização das provas de português do sexto ano. Nas autarquias, o Sindicato dos Trabalhadores da Administração Local confirmou que a adesão dos profissionais do setor, entre os serviços que poderão ser afetados, estão o atendimento ao público, a manutenção urbana, os serviços verdes, as obras municipais e a recolha de resíduos. Há mais informação na edição das 18 horas. Boa tarde.
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1: Boa tarde, edição das 18. O município de Amarante vai disponibilizar um serviço gratuito de transporte público entre os dias 5 e 7 de junho, através da iniciativa Vai e Vem ao Junho. O objetivo, segundo o autarca amarantino Jorge Ricardo, é facilitar o acesso às festas da cidade.
2: Esta medida que introduzimos este ano aqui nas festas de junho tem como objetivo facilitar desde logo o acesso, a incomodidade e também a insegurança, que é esse o grande objetivo. E é por isso que definimos aqui 6 pontos, que é onde teremos, digamos, o ponto de encontro em que os autocarros estarão à espera de trazer e depois, obviamente, depois retornar a esses mesmos pontos, que é no estado de Vila Meã, que é em Freijinho junto à igreja, que é em Amarante no estado municipal, que é no Sanjens, que é também em Lufrei e em Gondar. Portanto, estes são os pontos, digamos, de encontro, onde todos podem se dirigir a estes locais, e a partir das 19 horas teremos aqui também, de meia a meia hora, esse circuito destes pontos aqui para o centro de Amarante, para o terminal rodoviário. E depois, a partir da 1 da manhã, teremos, digamos, a situação inversa, que é de meia e meia hora até às 6 da manhã, teremos também depois o retorno das pessoas a estes mesmos pontos. E, portanto, isto tem muito pensado e também com este objetivo, segurança, comodidade, também o conforto, que obviamente que traz para as pessoas não andarem aqui à procura de estacionamento, que sabemos sempre que é uma tarefa difícil, porque nunca há lugar suficiente para todos. Esperemos que seja aqui também um acrescento à festa, esta disponibilização deste serviço gratuito, que também quero referenciar isso mesmo, que é gratuito, que é para darmos este conforto e comodidade.
1: Jorge Ricardo, Presidente da Câmara de Amarante, o município que disponibiliza transporte gratuito para as festas de junho, nos dias 5 e 7 de junho. A Vereadora da Coesão Social da Câmara de Baião, Olívia Mendes, iniciou um roteiro de visitas às instituições particulares de solidariedade social do concelho. Segundo a autarquia baionense, a iniciativa pretende reforçar a proximidade entre o município e as instituições sociais, permitindo conhecer de perto o trabalho desenvolvido, bem como as principais necessidades e desafios enfrentados no terreno. O roteiro, que iniciou no Centro Social Santa Cruz do Douro, prossegue nos próximos dias com visitas a todas as instituições sociais de Baião. Voltamos na edição das 19 horas. Boa tarde.
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0: Boa tarde, passam 11 minutos e meio das 18 horas. Bem-vindos à emissão de Liga de Amigos nesta terça-feira, 2 de junho. Vamos consigo até às 19 horas. Em via aberta pelo nosso telefone habitual 255-539-098, 255-539-098. Pode sempre ligar e pedir a música da sua preferência. Primeiro ouvinte em linha, olá, boa tarde.
1: Olá, muito boa tarde, Maria José. O fundamental para a resposta, Maria José.
0: Em resposta, António Sousa, obrigado. O tema é de Minhotos Marotos, vai dedicar.
1: Oi, também um beijinho aqui para a minha esposa que vai para o Lino de Marca na vez. E para ser Maria José, com uma ótima quarta-feira, Maria José.
0: Terça-feira.
1: Exatamente, e tudo bom, Maria José.
0: Muito obrigada, resto boa terça-feira para si também, boa tarde.
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0: Para trás fica Cláudia Martins e Minhotos Marotos. Olá, boa tarde.
1: Boa tarde, Ana Maria José, como está?
0: Estou bem, obrigada. Dona Rosa Otemedo de Fernando Santana, pergunto-lhe se vai dedicar.
1: Olha cá, meus amigos, a Matilde Ribeiro, a Zé, a Catarina, a Rafael, e para todos os outros meus amigos que estão a ouvir, a Rádio Marcoense, tudo bom, um resto de um dia feliz, para a Maria José também um resto de um dia feliz e bom regresso a casa, Ana Maria José.
0: Muito obrigada também para si, resto de boa terça-feira.
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0: 8 horas com 23 minutos e meio. Olá, boa tarde.
1: Olá, diretor, como está mais uma vez? Boa tarde, como vai a menina?
0: Dona Fátima, bem disposta, e a senhora também?
1: Ah, eu sempre, sempre para a frente, já começo a uma velha, mas vou olhar de cá.
0: Pois bem, vamos então à música de Carlos Macedo. Olha, e vai dedicar.
1: Eu falo que te canta.
0: Sim.
1: E é para dedicar a meus filhos e para dedicar a Maria Emília Pereira, com um beijinho santo para a família, uma boa noite. E mama que lhe beijo para ela, pobre, e para a cozinha, e aos tantos famílios também, uma boa noite. E para a senhora Paulo Ferreira, também uma boa noite, e um beijinho muito grande, e adeus para ela. A menina morreu dessa casa, que encontrou tudo bem, com saúde, um beijinho para todos. E até amanhã, se os quiserem, um beijão do coração, meu amor.
0: Muito obrigada, Dona Fátima. Resto de boa terça-feira. Até amanhã.
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0: Passam 28 minutos das 18 horas. Olá, boa tarde. Boa tarde. Bom, já cá não está o nosso ouvinte, fica então disponível novamente o nosso telefone 255-539-098.
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0: Vamos então agora sim para o telefone. Olá, boa tarde.
3: Boa tarde, menina Maria José.
0: Celeste, bem disposta?
3: Bem disposta, muito obrigada. A menina também?
0: Também, obrigada. O tema é de Leonardo, vai dedicar, Celeste?
3: Olha, eu vou dedicar para a menina Maria José com uma boa tarde, uma boa noite. Tudo bom para si e para todos os seus. Vai para toda a minha família, vai para a Lindinha de Paredes, para a Dona Linda de Valdez em São Maria de João. Vai para a Sede Lina do Mar, Rui Carneiro de Paredes, a Silva de Aeroporto, Ana Matilde Ribeiro, Menina Silva de Paz de Ferreira, um beijinho e as melhoras, Ana Filomena de Paredes, Ana Amélia de Mesma, Sandrinha de Caramos, um beijinho para ela e para toda a família, Dona Emília de Pena Fiel, vai para a Dona Odete e a Tão em Família, para os amiguinhos todos e para todas as famílias, um resto de uma boa tarde e uma boa noite, para a menina também igual, um beijinho até amanhã, muito obrigada.
0: Obrigada para a senhora, resto de boa terça-feira.

0: Para trás fica Leonardo. Olá, boa tarde.
1: Boa tarde, minha senhora, como está?
0: Bem, obrigada, temos o prazer de falar com...
1: José Manuel, Lourenço de Ouro.
0: José Manuel, o tema é de Luís Martins, canta a cuca, canta o gaio e vai dedicar.
1: Nossa Senhora, aqui é o Mauro, ao meu colega Luís, pedi para tudo do bom para o João Palsteiro.
0: Resto...
1: E para todos vocês...
0: Muito obrigada. Resta então de uma boa terça-feira. Boa tarde.
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0: 18 horas com 40 minutos. Olá, boa tarde.
1: Olá, menina Maria José, como vai, menina?
0: Eu vou bem, obrigada, dona Maria José. E a senhora?
1: Também estou bem, obrigada, menina.
0: O tema é de Clemente, vai dedicar?
1: É para dedicar à menina, a toda a equipa dessa rádio, a todos os ouvintes.
0: Muito obrigada.
1: Continuação de uma boa terça-feira para a menina. Tudo de bom. Beijinhos, menina. Até à próxima.
0: Obrigada, dona Maria José. Para a senhora também, resto de uma boa terça-feira.
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0: Avançamos neste espaço com mais uma chamada. Olá, boa tarde.
1: Boa tarde.
0: Rosa Maria, o tema é de Maranto. Obrigado, mãe querida. Vai dedicar.
1: Como acompanhei o casamento, foi muito bonito para ele. A família toda, estamos os três filhos, que é André, Alexandre e César, da minha netinha Inês, uma gente para ela, para o Diniz também. Para a minha mãe Maria, que mora em Castelo Paredes, para a dona Fulmana também, para a Vitor, uma gente para ela, para os irmãos. E também para o meu irmão Luís Lousa da Pedro, para as pessoas ali na Fierro de Figo Leão, e para as minhas irmãs que moram em Fim, todas as minhas sobrinhas e vocês da rádio, que é muito parabéns.
0: Muito obrigada, resto de boa terça-feira, boa tarde.
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0: 18 horas e 51 minutos e meio, vamos para a última chamada. Olá, boa tarde.
1: Olá, muito boa tarde, menina Maria José.
0: Boa tarde, Sr. Silva, tem a Medbeto Candy, vai dedicar...
1: Vou dedicar já à Teresa Silva do Luxemburgo, um beijinho, Teresa, tudo bom para si, para a senhora Alice e a senhora Belo, os seus pais, vai para a dona Celeste em Amaranto, para a Sandrinha de Caramos, para ela, para toda a sua família, as melhores da irmã, espero bem que corra tudo bem para essa senhora também, e vou desejar para a Silvia de Passos Ferreira também, tudo bom para ela, as melhores. Vai para a dona Matilde Ribeiro, dona Amelinha, a mamá, dona Filomena de Paredes também, um beijinho para essa senhora também, e as melhores que vão para ela. Para a dona Emília em Croca de Napião, vai para a Lindinha de Paredes, e vai para todo o restante auditório, vai para a dona Odete Pugatão e para o seu marido, e para o restante auditório, continuação, não sei se já disse, mas parece que para a dona Celeste também vai para ela tudo bom, e o resto de uma boa terça-feira, tudo bom para a menina Maria José, e até amanhã, se Deus quiser.
0: Muito obrigada, Sr. Silva, resto de boa terça-feira também. São as despedidas da emissão de Liga de Amigos neste dia 2 de junho. Boa tarde.
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1: Boa tarde, edição das 19. O município de Marco de Canaveses entregou ontem mais 40 apoios a famílias do concelho no âmbito do programa de apoio à natalidade Marco a Crescer. A entrega decorreu no Dia Mundial da Criança, numa data escolhida para assinalar o compromisso da autarquia com as crianças e as famílias do concelho. Cada apoio tem o valor de 500 euros, metade é atribuída em numerário e a outra metade através de vouchers que podem ser utilizados nos estabelecimentos aderentes ao programa. Desde a criação do Marco a Crescer, o município já apoiou 303 nascimentos, num investimento total de 151.500 euros. A Câmara Municipal destaca que esta medida pretende incentivar a natalidade e apoiar as famílias do concelho, ao mesmo tempo que contribui para a dinamização do comércio local. Junta de Freguesia de Alpendurada, Varzim e Turrão promove no próximo domingo uma tarde dedicada à comemoração do Dia da Criança, convidando as crianças e respectivas famílias a participar nas atividades que irão decorrer no Parque de Lazer de Alpendurada. A iniciativa terá lugar a partir das 14 horas e inclui um conjunto de ações, desde insufláveis aquáticos, insufláveis tradicionais, comboio sobre carris, bem como distribuição de pipocas e algodão doce. Segundo a organização, o objetivo é assinalar a data como uma atividade pensada especialmente para as crianças da freguesia, promovendo o lazer em família e o fortalecimento dos laços comunitários. Em Amarante, o município vai disponibilizar um serviço gratuito de transporte público entre os dias 5 e 7 de junho, através da iniciativa Vai e Vem ao Junho, com o objetivo de facilitar o acesso às festas da cidade, como explica o presidente da autarquia amarantina, Jorge Ricardo.
2: Esta medida que introduzimos este ano aqui nas festas de junho tem como objetivo facilitar desde logo o acesso, a incomodidade e também a insegurança, que é esse o grande objetivo. E é por isso que definimos aqui 6 pontos, que é onde teremos, digamos, o ponto de encontro em que os autocarros estarão à espera de trazer e depois, obviamente, depois retornar a esses mesmos pontos, que é no estado de Vila Meá, que é em Friginho junto à igreja, que é em Amarante no estado municipal, que é no Sanjens, que é também em Lufrei e em Gondar. Portanto, estes são os pontos, digamos, de encontro, onde todos podem se dirigir a estes locais, e a partir das 19 horas teremos aqui também, de meia a meia hora, esse circuito destes pontos aqui para o centro de Amarante, para o terminal rodoviário. E depois, a partir da 1 da manhã, teremos, digamos, a situação inversa, que é de meia e meia hora até às 6 da manhã, teremos também depois o retorno das pessoas a estes mesmos pontos. E, portanto, isto tem muito pensado e também com este objetivo, segurança, comodidade, também o conforto que, obviamente, que traz para as pessoas não andarem aqui à procura de estacionamento, que sabemos sempre que é uma tarefa difícil, porque nunca há lugar suficiente para todos. Esperemos que seja aqui também um acrescento à festa, esta disponibilização deste serviço gratuito, que também quero referenciar isso mesmo, porque é gratuito, que é para darmos este conforto e comodidade.
1: Jorge Ricardo, presidente da Câmara de Amarante, no município que disponibiliza transporte gratuito para as festas do junho. A greve geral convocada pela CGTP para esta quarta-feira deverá provocar perturbações significativas em vários setores de atividade económica e dos serviços públicos. A paralisação foi anunciada pela Central Sindical no Dia do Trabalhador, a 1 de maio, em protesto contra a proposta de revisão da legislação laboral. Os transportes estão entre os setores mais afetados. Na CP foram definidos serviços mínimos, mas a empresa alerta para fortes constrangimentos na circulação ferroviária entre os dias de hoje e quinta-feira. Também na educação é esperada uma adesão expressiva. A Federação Nacional dos Professores entregou um pré-aviso de greve e apelou à participação dos docentes. Paralisação coincide com a realização das provas de português do 6º ano. Nas autarquias, o Sindicato dos Trabalhadores da Administração Local confirmou a adesão dos profissionais do setor. Entre os serviços que poderão ser afetados estão atendimento ao público, a manutenção urbana, os espaços verdes, as obras municipais e a recolha de resíduos. Encerrar, deixo-lhe o tempo para amanhã. A previsão é de céu geralmente pouco nublado, tornando-se geralmente muito nublado a partir do final da manhã. Poderão ocorrer alguns chuviscos a partir do meio da tarde. Vento em geral fraco a predominar do oeste. É tudo. Boa tarde.

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